João de Ponte de Juras, onde nasci o 10 de julho de 1916. Eu vivi ali e ali estudei as primeiras letras e o bachillerato por livre, os primeiros anos do bachillerato, na Escola Nacional. Hasta então, eu, desde rapaz, tinha muita afição à leitura de geral, mas sobretudo de periódicos. Ou seja, que eu era leitor diário de 4 jornais. E ali eu creo que foi a minha formação. Depois já entrei na universidade, em onde estudei letras. Estudei letras e terminei a carreira em vísperas da guerra. Fui um bolseiro da Universidade de Santiago na Universidade de Santander. E ali colleu-me a guerra. As primeiras colaborações minhas foram num periódico de guerra, no periódico que temos e que tínhamos na artilharia, porque as unidades faziam, havia muito periódico mural, isso sim, cada companhia tinha ou cada batería, se era de artilharia, tinha periódico mural. Pero, ademais, as unidades pouco superiores, por exemplo, brigadas e tal, faziam periódicos impresos. E nós, na artilharia do Escorial, que estávamos entonces, en un periódico que se chamaba O Estímulo. Eu fui o último afiliado ao PSOE durante a guerra. Precisamente dizia-lhe porque perdíamos. Porque cando todo o mundo estaba desbandada, eu quisen afiliarme. Entonces, recordo que o secretario general do PSOE en aquel momento en Madrid, que era Enrique de Francisco, enterouse por aguado que eso, e quiso firmar a miña ficha de ingreso. A noite empezou o 1 de febreiro de 46. Fecha histórica, porque para, eu creo que cada vez máis a falarse da noite, que foi o periódico máis interesante que hubo, e importante desde o punto de vista intelectual e literario. Era un antigo periódico comprado, que se chamaba Compostelano, cambiaronlle de nome. Bueno, entonces propúsose que colaboraran toda a intelectualidade galega, que era a intelectualidade galega, era casi máis ou menos casi toda galeguista, eran os grandes homens de nós. Pois ben, nese primer número xa colaborei eu, me viñera, pero eu estaba en Madrid entonces. Empecé a miña sección, que despois chamou Anacos, cun nome un pouco simbólico, que quería dizer Lacón con grelos.

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